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1: Um tema lançado em 2023, continua bastante atual, chama-se Algorithms. É o tema dos Kasabian neste fim de semana. Muito boa tarde, bom fim de semana. Tarde ou noite, que este programa também vai para o ar à meia-noite, de domingo para segunda-feira, da meia-noite às duas da manhã. Chama-se Sunday Brunch, um programa que vos acompanha então por aqui na vossa Clube FM e que tem o alto apoio do 64 By Loft. 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Por enquanto, mais uma para o caminho. One for the Road com os Arctic Monkeys. Depois temos os Black Keys. Bom fim de semana. Este é o Sunday Brunch.

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1: Para o Jaco, o tema da Vitória Vermelho que acabámos de escutar na Clube FM. E agora vamos continuar com música nova, entre aspas, por parte dos alentejanos Virgem Suta, até porque eles têm agora um novo tema, que é como quem diz, um novo arranjo para o tema Tomo Conta Desta Tua Casa. Este é um dos 10 temas que fará parte do disco Sala de Estar, que reúne 10 canções da banda em formato acústico, revisitando alguns dos momentos mais marcantes da discografia, temas como Linhas Cruzadas, Dança de Balcão e este tema que agora vamos ouvir, este Tomo Conta Desta Tua Casa. A título de curiosidade, também com este novo trabalho, também começa uma digressão acústica que, por enquanto, tem ainda apenas 3 datas anunciadas, todas elas no continente. Mas ficamos à espera que os Virgem Suta não se esqueçam também de nós. Vamos escutá-los, vamos lá. Tomo Conta Desta Tua Casa em formato acústico.
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1: Amor que Morre, a canção dos madeirenses Napa neste fim de semana. É um dos temas incluídos no álbum de tributo a Flora Bela Espanca, o álbum que reúne então variedíssimos artistas que trazem alguns dos sonetos por parte da escritora, adaptados então às canções. Vamos continuar com música nesta edição do Sunday Brunch de hoje, já de seguida. Não sei antes, deixar-vos também uma sugestão para hoje à tarde, é que hoje é domingo, é dia de compacto das 20 mais na vossa Clube FM. Lembrando que às 4 da tarde tem uma nova contagem com o Nélio Fabrício. Quem sabe, se temos novo líder na contagem, posso dizer-vos que tudo será desvendado. Então às 4 da tarde, nesse compacto das 20 mais, 2 horas inteirinhas, aliás, para acompanharem esta contagem da vossa rádio. Seguimos também com a melhor música neste fim de semana. Clã neste armário, Royal Otis, logo de seguida. Sunday Brunch por aqui até à 1 da tarde. Bom fim de semana. Lembro também que este programa tem repetição à meia-noite de domingo para segunda-feira.

Power Cinema Club, uma banda oriunda da Irlanda do Norte, por estes dias em terras de Tio Sam, na atual turnê. Ouvimos este Everybody's Cool aqui no fim de semana da Clube FM. Vamos avançar agora com uma das novidades também para este 2026, e que bela novidade, estamos a falar do regresso dos The War on Drugs. Este regresso chega com um novo tema, tema escrito e produzido pelo próprio Adam Granduthiel. Vale a pena lembrar também que os The War on Drugs não lançam um disco desde 2021. Ainda não temos novidades quanto ao próximo álbum, ainda não se sabe se este tema fará parte ou não, do novo álbum. O que sabe é que a masterização ficou a cargo do Sr. Jonathan Lowe, que já produziu, por exemplo, o trabalho de The National e também da Taylor Swift. É precisamente então este novo tema que iremos escutar, o regresso dos The War on Drugs neste fim de semana com este Red Eyes. Depois os 21 Pilots, bom fim de semana.

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1: Should I stay or should I go? Hoje, The Clash na Clube FM. E parece que com este tema nós vamos ter é mesmo de ir. Eu e o Rodolfo Sousa encarregue da produção deste Sunday Brunch de hoje, programa que vos acompanha nas manhãs de domingo, a partir das 11 da manhã até à 1 da tarde e também à meia-noite de domingo para segunda-feira. 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Aqui para o final, deixo-vos música com Jimmy Eat World e este The Middle. E depois os Spin Doctors, anos 90 em altas, para o final desta edição. Bom domingo, bom fim de semana.

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0: Entretanto, já são 7h32, manhã de segunda-feira. Cá estamos, a início de semana, para mais uma emissão das manhãs. Agora com Nélio e Fabrício, bem-vindos.
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0: Ora, sejam então bem-vindos para esta emissão de segunda-feira. 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É uma semana nova, energia nova que está por acontecer e vamos ajudando-vos aqui no início de cada dia a vos fazer então a companhia e a começar mais um dia de trabalho ou de descanso, seja o que for. Obrigado por estar aí desse lado. 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Boa viagem, vá com atenção na estrada. Teddy Swims, na abertura, vem aí. Guilty.
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0: À segunda-feira custa arrancar, nós ajudamos. Marco Ambori e também Lily Allen nestas primeiras. Bem-vindos ao Contacto.

Esta é o The Fear da Lily Allen. Bom dia para quem acordou à primeira e para também quem precisou de três despertadores. Às vezes é o caso. À segunda-feira é mais unânime. A rodar neste arranque de hora, neste arranque de emissão de hoje das manhãs, músicas lá atrás ficaram também nesta última dose, a música de Mark Ambor e também o Teddy Swims. Faltam 17 minutos para as 8. 106.8. Manhãs, manhãs de Globo. E à segunda-feira, meu Deus, é isso mesmo que o Plutónio canta agora. Até à previsão do estado do tempo, já vamos olhar para a previsão para hoje. Esta segunda-feira, início de semana, daqui a pouco também vamos ter os jornais. Tenham uma ótima segunda-feira. Yeah.

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0: Este é o Meu Deus do Plutónio nas manhãs da Clube FM. Faltam 13 minutos para as 8.
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0: E agora olhamos aqui a previsão do estado do tempo, que vai fazer esta segunda-feira, 14 de setembro, o tempo que é uma oferta ao Alberto Oculista, leves no preço, precisos na visão. Esta segunda-feira vamos ter céu pouco nublado ou mesmo limpo, o vento fraco, a moderado de leste, poeiras em suspensão e a previsão aponta para uma pequena subida da temperatura, em especial a mínima, nas zonas altas. O Funchal vai ter também pouca nubosidade, vai estar praticamente o céu limpinho, sol a bombar. Vento fraco, temperatura sobe um bocadinho, a temperatura mínima já se aqui constatou. A máxima para o Funchal são de 31 graus, Ribeira Brava 28, a Norte, Porto Meniz 27, São Vicente 28, 28 para Machico, Porto Santo 27 também. Lisboa chegou aos 35 graus no dia de hoje, Porto 29. 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A seguir temos Blue.
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0: Muito bom dia, segunda-feira chegou, o fim de semana já foi, num instante. Mas nós vamos pensar, não vamos pensar nisso agora. Vamos é aproveitar esta manhã e o dia que está pela frente e a semaninha, inclusive. Agora, Sorry Seems to Be Blue. O céu vai estar mesmo blue no dia de hoje.

0: Bom dia.
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0: Este é I Like You, é de Post Malone, nas manhãs da Clube FM, 3 minutinhos para as 8. Bom dia para quem já acordou. Fim de semana já lá foi, vamos agora para uma semaninha que está pela frente, café para despertar. Vamos embora. Tivemos aí também músicas de Rita Rocha e Blue. E agora vamos aos jornais, vamos ver aqui, conferir as manchetes de hoje, desta segunda-feira, 14 de setembro.
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0: Damos aqui conta das primeiras páginas, os títulos que estão nos diários desta segunda-feira. Diário de Notícias da Madeira, com o título principal: Governo negociava Casa de Lourdes Castro. Temos também TVDE, vivem dos madeirenses, 870 mil euros para aliviar combustíveis. E temos ainda Madeira bate rivais na segurança. Isto no Diário de Notícias da Madeira. O Jornal da Madeira tem escolas preparadas, admitem incerteza. Inspeção de trabalho aperta fiscalização. Temos também o Governo e Câmara podem recuperar o Cristo Rei. Isto no Caniço. Outro dos títulos é a agricultura. Banana já tem seguro de colheita. E no Porto Santo, estrada em obras, terá novas bocas de incêndio. Passando aos diários nacionais, o Jornal de Notícias com mais de 4 mil caminhões proibidos de circular na VCI. O Diário de Notícias de Lisboa, 2/3 dos jogadores da Primeira Liga são estrangeiros. O Jornal Público tem juros da dívida pública, pressionam o orçamento uma década depois. E o Negócios hoje tem este título: o Estado terá de indemnizar trabalhadores despedidos pela TAP há 33 anos. São os principais títulos dos jornais desta segunda-feira. Estamos a menos de um minuto das 8.
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0: Espero que tenham uma ótima semana. Eu volto já a seguir às 8, que já não falta muito. É mais uma hora cheia de energia para ouvir esta manhã de segunda-feira.

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2: Rádio Clube, bom dia, são 8 horas e 3 minutos.
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3: E é assim que nós gostamos de começar o dia. Boa música, boa companhia e aquela sensação de que hoje pode ser um dia especial, muito bom. E espero que sim, espero que tenham também uma ótima semana, que está agora a começar, esta segunda-feira, 14 de setembro. Estamos a meio do mês e também estamos a uma semaninha de dizer adeus ao verão. É verdade, meus amigos. Vão aproveitando. Quem está de férias, aproveita ainda mais, porque temos bom tempo. 31 graus de máxima para o Funchal nesta segunda-feira. Nada mal. Bem, para já vamos começar com a Lady Gaga.
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4: Já são 8h17, bom dia, boa segunda-feira. Vamos olhar para a previsão do estado do tempo. Só lembrar que tivemos aí o arranque de hora com Holly Mars, Damian David e Lady Gaga na abertura. Hoje com uma máxima de 31 graus, aqui já na rádio da capital, a sentir este calor. E hoje vai ser 31 graus. 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Esta segunda-feira vamos olhar então para esta previsão do IPMA, que aponta para céu pouco nublado, limpo. O sol vai bem brilhar esta manhã de segunda-feira, esta manhã e o dia. Inclusive este tempo quente, que está também previsto pelo menos até o dia de amanhã, terça-feira. A partir da quarta-feira começa a baixar aí um bocadinho a temperatura. Mas no dia de hoje vamos ter poeiras em suspensão. Poderá haver também essa indicação. Poderá haver, aliás, há essa indicação. Poderá haver essas poeiras em suspensão, melhor dizendo, e uma pequena subida da temperatura, em especial a mínima, nas zonas altas. O Funchal vai ter também céu pouco nublado, vento fraco, temperatura sobe um bocadinho, já vos disse, 31 graus para o Funchal, 28 chega a Ribeira Brava, 27 Porto Muniz, 28 em São Vicente, 28 também para Machico, 27 para Porto Santo, Lisboa 35 graus, Porto 29. 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São assim as manhãs da Clube FM, até às 10h30. Vem aí os 4h30.
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4: Olá, olá.
6: E estamos convosco, com todos os madeirenses, no ar. 106.

agora vamos aumentar essa energia, música para começar a semana com o pé direito aqui nas manhãs do Clube FM. 8h22, Ticos de Rico. São dos 4h30, já passaram este verão pela Ilha da Madeira. Vamos até às 10h30 com esta emissão das manhãs. Fiquem ligados porque vem aí.

0: É aquela malha energética para segunda-feira, para começar da melhor forma esta manhã. E esta semaninha está agora pela frente. Moving to the Sand, Raquel, na Rádio da Capital, 8h31.
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0: Muito bom dia, esteja onde estiver. Obrigado por estar com a Clube FM ligadinho aqui na 106.8. Se está a trabalhar, a conduzir, em casa, a preparar os miúdos para a escola ou simplesmente a beber um cafezinho, seja bem-vindo às manhãs do Clube. E agora?
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0: Agora, são as 20 mais da semana que temos para vos mostrar duas das que estão nas mais votadas e que rodam mais nas playlists da 106.8.
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0: E nós temos esta do Alex Warren, Fever Dream. Volta às mais tocadas da semana e depois os Calema. Bom dia.

0: Esta volta a estar nas mais tocadas da semana são dos Kalema, Chuva de Amor. Atrás também Fever Dream, no início desta dose, Alex Warren com uma das que está também nas playlists da Clube FM. Faltam 20 minutos para as 9.
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0: Voltando à música na Rádio da Capital, agora o Nuno Ribeiro, Amor Limbo, depois Shawn Mendes. Uma boa semana a todos, segunda-feira é assim? 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
3: É, estamos a 14 minutos das 9, segunda-feira chegou e o fim de semana passou num instante, não foi? Não vamos pensar nisso agora, vamos aproveitar esta manhã com os melhores hits da cidade na Rádio da Capital. Até às 9 do Weekend, os À Toa e os Imagine Dragons.
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3: Tenha uma excelente semana, obrigado por estar connosco. Hoje máxima para o Funchal, 31 graus. 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

0: Esta é a do Escaléu nas manhãs do Clube FM. Bom dia, amanhã de segunda-feira, início de semana. Uma boa semana a todos. São 9 horas e pronto, e vamos a mais uma hora carregada de música que vai começar agora.
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0: E não só carregada de música, e temos também conteúdos como habitué, às 9h30 notícias.
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0: E existem pessoas que só começam oficialmente a segunda-feira depois do primeiro café, outras com o rádio ligado nas manhãs da Clube FM. Se é o caso, muita força, estamos juntos. Obrigado por estar desse lado. E agora a banda sonora das manhãs continua. E vem aí Barba Bandeira, como tu, é a primeira. E é com o Ivandro.
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0: É para começar com o som nacional, depois passa Clean Bandit, Calvin Harris e Rag & Bone. Na Rádio da Capital, as primeiras desta hora, que vai ter também notícias às 9h30.

0: Este é o Skinned de Rag and Pound Man, as manhãs da Clube FM. Bom dia, são 9:15. Já estamos nesta terceira hora das manhãs da Clube FM, sempre com a energia da Galp, todos os dias no ar até às 10:30, edição desta segunda-feira, 14 de setembro. Músicas também nesta arranque de hora, Calvin Harris, Feel So Close, ainda a Barba Bandeira e Clean Bandits. Entretanto, olhamos para a previsão do estado do tempo, já de seguida.
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0: Bom, já vamos ao tempo. Vamos também, entretanto, já repor o ritmo da sua manhã em termos de playlist, já de seguida. Para já, olhamos então esta previsão do IPMA, que é o tempo. 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Esta segunda-feira, a previsão aponta para céu pouco nublado ou limpo. O sol vai bem brilhar esta manhã e esta segunda-feira, este início de semana, o vento vai estar fraco. Poeiras que também podem aparecer em suspensão. Pequena subida da temperatura, em especial a mínima, nas zonas altas, é também uma das condições atmosféricas para o dia de hoje. O Funchal não é exceção, céu limpinho para esta segunda, vento fraco, temperatura também sobe um bocadinho. Máxima para o Funchal, 31 graus, a norte, 27 para Porto Nis, 28 para São Vicente, 28 para Machico e 27 para o Porto Santo. Lisboa, a capital portuguesa, 35 graus, a cidade do Porto, 29. 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Voltando à carga, mais sucessos para acompanhar o seu dia em termos de playlist. A banda sonora para esta manhã continua com Lois Capaldi. A próxima é Hold Me While You Wait. Depois, o Aragão e ainda passa aí também os Hertz.

0: Este é o Chain to the Rhythm de Katy Perry nas manhãs da Clube FM. Bom dia, são 9h31. Manhã de segunda-feira, está a começar mais uma semaninha, simplesmente aqui com os melhores hits da cidade, no ar, as manhãs da Clube, sempre com a energia da Galp. E que a vossa semana vos corra da melhor forma. Seja uma semana positiva de férias, de trabalho, o que quer que seja. Agora, temos é notícias, o essencial da informação.
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2: A inflação na região abrandou em agosto, com a taxa de variação homóloga a fixar-se nos 4,1%, menos 0,6 pontos percentuais face ao mês anterior, mas ainda acima dos 3,3 registados a nível nacional. A variação média dos últimos 12 meses aumentou para 3,7, enquanto a inflação subjacente subiu para 3,2. Os serviços registaram uma subida de preços de 5,1%, acima dos 2,4% verificados nos bens. Entre as principais subidas, destacam-se os restaurantes e alojamento, 7,6%, os transportes, 6%, a habitação, água, eletricidade e gás, 4%. Já a informação e a comunicação foi a única classe com uma evolução negativa de menos 1,5 pontos percentuais. Em termos mensais, os preços na Madeira diminuíram 0,6% em agosto, as rendas de habitação, por sua vez, aumentaram 6,9% face ao mesmo mês do ano passado. As inscrições para o ano letivo 2026-2027 da Universidade Sénior do Funchal decorrem ao longo desta semana nas instalações da instituição, na Azinhaga da Nazaré, em São Martinho. O atendimento para as inscrições será feito das 9h30 às 12h e das 14h às 16h, destinado a pessoas com 50 ou mais anos. A Universidade Sénior do Funchal disponibiliza este ano mais de 30 disciplinas, permitindo aos participantes escolher as áreas de aprendizagem do seu interesse. O programa inclui ainda atividades e iniciativas de convívio, participação e espírito de equipa, promovendo a aprendizagem ao longo da vida e o envelhecimento ativo. No desporto, o futebol, o Marítimo joga esta segunda-feira na casa do Moreirense, um jogo que está marcado para as 20h15. O treinador maritimista Mitchell van der Gagan vê um jogo difícil na deslocação a Moreira de Cónegos, destacando a experiência da equipa adversária e o seu bom plantel. O Marítimo não vence há 3 jogos, de pé à Primeira Liga, e van der Gagan está curioso para ver como é que a equipa vai reagir a esta fase adversa, sublinhando a importância de cada ponto na luta pela permanência.
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0: Esta é a Rádio da Capital, na Clube FM, os melhores hits da cidade, que vão retomar. Agora, na próxima dose, vem Billie Eilish e as 20 mais. Tivemos aí o essencial da informação. Tenham uma ótima semana e fiquem ligados, porque depois das 10h30, continua também, depois das manhãs, a Revolta do Vinil, com os clássicos para ouvir aqui na 106.8. Chama-se esta Birds of Feather, é de Billie Eilish. A próxima, depois então, as 20 mais.

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1: Esta é uma das 20 mais da semana, nesta segunda-feira, 14 de setembro, na Rádio da Capital, Inês Apenas. Também tivemos Gracie Abrams. Continua também nas mais tocadas, Look at My Life. Ainda tivemos aí Billy Ellis. Já de seguida vamos olhar para os jornais, as manchetes desta segunda-feira. Bom dia.
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1: Vamos às primeiras páginas, mas os melhores hits da cidade já vamos retomá-los. É assim que nós gostamos de começar bem a semana, com boa música e companhia. E obrigado por estar desse lado. Entretanto, vamos aqui aos jornais, principais títulos dos jornais desta segunda, 14 de setembro. O Diário de Notícias tem governo, negociava casa de Lourdes Castro. É o título principal do Diário de Notícias da Madeira. Temos também 870 mil euros para aliviar combustíveis. TVDE vivem dos madeirenses e ainda pode-se ler Madeira bate rivais na segurança. O Jornal da Madeira tem inspeção de trabalho aperta fiscalização. Escolas preparadas admitem incerteza. Temos também o título Banana, já tem seguro de colheita e ainda o Governo e Câmara podem recuperar o Cristo Rei no Caniço. Os diários nacionais, damos conta aqui do Jornal de Notícias, mais de 4 mil caminhões proibidos de circular na VCI. O Diário de Notícias de Lisboa tem 2/3 dos jogadores da Primeira Liga são estrangeiros. O Público pode-se ler o título Juros da Dívida Pública pressionam o orçamento uma década depois e no Negócios Hoje o título principal é Estado terá de indemnizar trabalhadores despedidos pela TAP há 33 anos. São estas as manchetes principais dos diários desta segunda-feira. Voltamos à música. Bom dia. Faltam 12 minutos para as 10. Agora os Backstreet Boys, depois Tom Hanks e também Taylor Swift a rodar a seguir na Clube FM. Boa semana, bom trabalho. Ah, e para alguns, boas férias.

0: Esta é da Taylor Swift. Bom dia, são 10 da manhã, nas manhãs da Clube FM. Mais meia hora para ouvir já de seguida.
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0: E abrimos com São Pedro, logo logo a seguir.
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9: Ora, mais uma vez, bom dia. Segunda-feira não se combate, enfrenta-se com boa música e um sorriso aqui nas manhãs da Clube FM. Estamos preparados para mais meia hora desta emissão de hoje, segunda-feira, 14 de setembro. Para já passam 3 minutos das 10. Abrimos com São Pedro, depois Guiali e os Black Eyed Peas estão aqui.
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0: Don't you worry, fiquem connosco, porque a música continua assim nas manhãs do Clube FM. Primeira sequência desta última meia hora da emissão de hoje, segunda-feira, 14 de setembro. Os Black Eyed Peas. Esta com David Guetta e Shakira, Don't You Worry. Tivemos atrás também música de São Pedro e Ki Ali. Muito bom dia, tenha uma excelente semana. Amanhã já está em andamento, a semana também. Vamos juntos até às 10h30. Vem aí o Afonso de Brás.
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0: E depois passa aí Benson Boone, Calvin Harris. Daqui a pouco às 20 mais da semana.

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0: Esta é a manhã de segunda-feira. Espero já que esteja a ter uma ótima manhã. Boa semana para todos. Bom trabalho. A música de Calvin Harris é um grande sonoro, este Obsessed. A rodar também atrás tivemos Mystical Magical, de Benson Boone. E agora estamos quase no Adios. Até porque a partir das 10h30 sai o Miguel Sousa com a Revolta do Vinil. É mais uma semana que começa com grandes clássicos para ouvir já depois das 10h30. Amanhã estamos de volta com as manhãs da Clube a partir das 7h30. Ficam aí as 20 mais da semana, vêm Nobel e também o Zarco. Resta-me desejar-vos a continuação de uma ótima segunda-feira, uma boa semana.
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0: Abraço.
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2: Meio-dia
3: e 31.
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1: 26 graus.
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1: A inflação na região abrandou em agosto, com a taxa de variação homóloga a fixar-se nos 4,1%, menos 0,6 pontos percentuais face ao mês anterior, mas ainda acima dos 3,3 registados a nível nacional. A variação média dos últimos 12 meses aumentou para 3,7, enquanto a inflação subjacente subiu para 3,2. Os serviços registaram uma subida de preços de 5,1%, acima dos 2,4 verificados nos bens. Entre as principais subidas, destacam-se os restaurantes e alojamento, 7,6%, os transportes, 6%, a habitação, água, eletricidade e gás, 4%. Já a informação e a comunicação foi a única classe com uma evolução negativa de menos 1,5 pontos percentuais. Em termos mensais, os preços na Madeira diminuíram 0,6% em agosto, as rendas de habitação, por sua vez, aumentaram 6,9% face ao mesmo mês do ano passado. As inscrições para o ano letivo 2026-2027 da Universidade Sénior do Funchal decorrem ao longo desta semana nas instalações da instituição na Azinhaga da Nazaré, em São Martinho. O atendimento para as inscrições será feito das 9h30 às 12h e das 14h às 16h, destinado a pessoas com 50 ou mais anos. A Universidade Sénior do Funchal disponibiliza este ano mais de 30 disciplinas, permitindo aos participantes escolher as áreas de aprendizagem do seu interesse. O programa inclui ainda atividades e iniciativas de convívio, participação e espírito de equipa, promovendo a aprendizagem ao longo da vida e o envelhecimento ativo. No desporto, o futebol, o Marítimo joga esta segunda-feira na casa do Moreirense, um jogo que está marcado para as 20h15. O treinador maritimista Mitchell van der Gagan vê um jogo difícil na deslocação a Moreira de Cónegos, destacando a experiência da equipa adversária e o seu bom plantel. O Marítimo não vence há 3 jogos para a Primeira Liga e van der Gagan está curioso para ver como é que a equipa vai reagir a esta fase adversa, sublinhando a importância de cada ponto na luta pela permanência.
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6: 13:34.
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1: São 14 horas.
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1: E assim começamos esta hora com os tiques de Rico dos 4 e meia e do Miguel Araújo. Aí está uma bonita canção para começar esta hora na vossa Clube FM. Para todos, muito boa tarde. E estamos de regresso para mais uma Vitamina C, a primeira desta semana. Passaram bem o fim de semana? Espero bem que a resposta seja um grande sim. Bem, o fim de semana passa sempre a correr, não é? Mas pronto, estamos aqui a vosso lado agora durante toda esta semana. Esta é a Vitamina C, um programa convosco até às 5 horas da tarde. Eu sou o Hugo Simões, um obrigado por estarem connosco. Vamos juntos na tarde e sempre com os melhores hits da cidade. À Toa e Dama. Esta é a música nova, chama-se 112. Logo a seguir, juntamos mais música nacional na vossa Clube FM. Venham daí e já sabem, com a vossa Clube estão sempre, sempre bem. Boa semana, bom verão, ou o resto dele, não é? Por aí.

0: 14 e 10.
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1: Only Human. Muito boa tarde, este é a Clube FM, os melhores hits da cidade, aqui ao som dos Jonas Brothers. É uma das sugestões já para o próximo fim de semana. Eu sei que ainda é segunda-feira, mas claro que vamos já deixando aqui algumas das sugestões. Sabem que o tradicional Rally Municípios do Funchal e Câmara de Lobos está de regresso no próximo sábado, dia 19. Não se esqueçam que não vai faltar emoção do desporto automóvel nas estradas, mas de qualquer forma, para que todos possam acompanhar também a prova em segurança, é fundamental respeitar as indicações da organização e das entidades presentes no terreno. Por isso, escolham sempre um lugar seguro para assistir à prova. Não permaneçam na estrada, em valetas, escapatórias ou outras zonas de risco e respeitem as áreas delimitadas para que corra tudo da melhor forma, ok? Não perder este Rally Municípios do Funchal e Câmara de Lobos no próximo sábado. Grande iniciativa, o qual podem então aproveitar para acompanhar. Aqui na tarde também acompanhamos, claro, os melhores hits da cidade. Trazemos Lady Gaga, logo a seguir Kevin James. Boa tarde, boa semana. Esta é a vossa rádio.
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0: A produção é de Marshmello, a voz é de Khaled, chama-se Silence. E por aqui vamos receber já de seguida dois temas das 20 mais. É uma nova lista já que trazemos esta tarde. Aliás, ainda hoje vamos passar a música que está a liderar a nova contagem, a nova tabela das 20 mais da Clube FM. Lembro também que a lista na íntegra está disponível nas nossas redes sociais. A seguir, Alex Warren e também a Sienna Spiro. Já podem aproveitar também para votar. Todos os dias podem votar em rclube.pt. 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
1: Ela é do Norte, o Miguel Luz, na tarde da Clube FM. Se costuma usar o chat GPT, há que falar, quando falamos da inteligência artificial, também dos custos associados sobre o uso desta tecnologia. Sabiam que gerar um texto de 100 palavras no chat GPT consome, em média, cerca de meio litro de água? O consumo pode parecer mínimo, à escala de apenas uma única consulta. Agora imagina, se for ampliado, o impacto é uma escala maior, não é? Por exemplo, se apenas 10% da força de trabalho dos Estados Unidos da América utilizasse este serviço semanalmente, o consumo de água anual ascenderia a mais de 435 milhões de litros. São números impressionantes que merecem, sem dúvida, uma grande reflexão nesta altura de deslumbramento sobre o uso da inteligência artificial. Esqueci o nome das coisas. A canção é dos Entre Aspas, depois os Chutos e Pontapés. Aqui na tarde, da vossa Clube FM.
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1: Compliance, a canção é dos Muse, os Muse que tiveram recentemente de alterar o nome que têm nas redes sociais, o nome de utilizadores nas redes sociais, por causa da nova ferramenta de inteligência artificial com o mesmo nome, chamada Muse, lançada pelo Mark Zuckerberg do Facebook. É verdade, e eles tiveram de alterar então o nome das redes sociais agora para Muse Band. É assim que podem seguir a banda britânica. Avançamos com a música na tarde. Temos a Ayla Langley no seu Choosing Texas. Depois a Anastasia na Vitamina C. Boa semana com a vossa rádio. Boa viagem para quem vai na estrada. Esta é a vossa Clube FM. E obrigado pela companhia. 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
1: Começamos mais uma hora na Clube FM ao som dos portuenses Mira neste Little of Your Time. Mais uma hora e também já com mais uma sugestão também a caminho daqui a um instantinho. Esta é a Vitamina C, programa na tarde aqui na Clube FM. Estamos agora de regresso já depois das 3 para esta hora 3, 4. A Vitamina C promete ficar por aqui até bem perto das 5 da tarde. Vamos já à música de seguida. Temos Guia Live, também a madeirense Elisa para escutar com o Tiago Nogueira e daqui um bocadinho falamos sobre o Enseada, Festival de Artes do Funchal 2026, que já foi apresentado e decorre no próximo fim de semana. Por enquanto, vamos à música. Vamos lá. Boa tarde, boa semana, bom trabalho. Excuse-me.

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1: Maravilha, Jealous Lover, a nova canção dos Rolling Stones na tarde da vossa rádio. A partir da próxima quinta-feira também ficam Deus já convidados é para desfrutar do Enseado, Festival de Artes do Funchal 2026, que já foi apresentado e está de regresso ao Centro do Funchal para uma segunda edição que reúne mais de 200 artistas, 20 associações e cerca de 30 espetáculos e iniciativas. Uma programação com música, com teatro, com performance, com artes visuais, com artesanato, oficinas e projetos de intervenção artística. Portanto, aproveitem Deus já esta iniciativa, sendo que acontece então a partir da próxima quinta-feira, dia 17, é o sábado, dia 19 de setembro, 3 dias, onde a arte volta a ocupar o centro do Funchal. O Enseada está de regresso para a edição 2026. Cindy Crow, agora, Can't Even Hate You, boa tarde.

0: E esta foi mais uma Good Reason para ouvirem a vossa Clube FM, o terceiro avanço para o mais recente álbum de originais da Gracie Abrams, terceiro álbum de estúdio de nome Daughter From Hell, um dos lançamentos para este 2026. E voltamos já de seguida com dois temas das 20 mais, À Toa e Vizinhos, com Já Não Saio, eles que mantiveram-se, lá está, nas 20 mais da vossa rádio. Trazemos também o Escalema esta manhã. Boa semana.
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1: Amor sempre, essa nova canção do David Fonseca, um dos lançamentos deste 2026, segundo single para o novo disco a ser editado lá para o final deste 2026. É uma canção, segundo o próprio artista, que diz que convida a esquecer a pressão dos dias, dos tempos, dos relacionamentos perfeitos e das idealizações constantes, mas sim a viver a vida, o amor, o momento, sem pressa. E assim, sim. Rita Rocha e Diogo Pissarra. Esta é a vossa Clube FM. Mais um grande hit nesta tarde. Boa semana. 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
1: End of the World para Miley Cyrus na vossa Clube FM. Mais um grande hit nesta tarde. E ninguém quer o Volta, mas a verdade é que os portugueses já devolvem mais de 3.400 embalagens por minuto. Os portugueses que já devolveram mais de 305 milhões de garrafas e latas com o ritmo diário, então cada vez a subir mais. O sistema que foi implementado em abril deste 2026 e vale a pena dizer também que até agora o Volta já conseguiu, tem uma taxa de recolha na ordem dos 38% do total de embalagens produzidas, o que de facto é um bom sinal. Podemos não concordar com a forma como é feito, não é? Podemos não concordar de todo, mas a verdade é que realmente tem funcionado. Portanto, já sabem, o Volta tem sido realmente, tem tido o seu sucesso, não é? Vale a pena lembrar. Já agora, para quem tem muitas embalagens para devolver, também já existem agora o chamado quiosque do Volta, que permite então a recolha de muitas embalagens ou de embalagens em grande quantidade, sendo que existem atualmente cerca de 7 quiosques destes em todo o país, um deles também já cá está, no Funchal. Na Clube, segue música, Niall Horan, Miles Smith, logo de seguida. Boa semana!

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2: E regressamos também depois das 4 horas da tarde. Não é a música do Fernando Daniel com este Espera. É finalmente esse o programa que vos acompanha por aqui até às 5 horas, numa hora que promete vir com muita música. E digo-vos mais, numa hora que promete muita música, e digo-vos mais, também ao longo desta hora, iremos falar numa semana marcada também pelo regresso às aulas, iremos falar um bocadinho sobre a que horas é que devem os mais novos ir para a cama. É isso mesmo. Também nesta hora vamos ter a oportunidade de falar um bocadinho sobre o Enseada, um espetacular festival de artes que vai acontecer aqui no Funchal já a partir da próxima quinta-feira, mas por enquanto é a música que toma conta do rádio. Matilde Jacob com Este Mundo, depois a Bianca Barros. Boa semana, vitamina C convosco, até às 5.

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APT com Rosé, também Bruno Mars na Clube FM. Muito boa tarde, boa semana. Esta é a vossa rádio e também uma semana marcada pelo regresso às aulas. Já agora, fica também aqui a informação sempre útil, porque muitos pais têm aquela pergunta: a que horas é que devem as crianças ir para a cama? Não é? A resposta depende sempre da idade e da hora de acordar. Mas, segundo a Academia Americana da Medicina do Sono, estas são as durações recomendadas para crianças e adolescentes saudáveis. Para os mais novos que têm 1 a 2 anos de idade, devem dormir a cada 24 horas 11 a 14 horas de sono. Também dos 3 aos 5 anos entre 10 a 3 horas. Dos 6 aos 12 anos as crianças devem dormir entre as 9 e as 12 horas e dos 13 aos 18 anos devem dormir entre as 8 e as 10 horas por noite. Portanto, esta é uma informação que também irá ajudar, é uma informação útil também para ajudar os pais nestes tempos de regresso às aulas. Portanto, já sabem, bom regresso às aulas. Aqui na tarde segue a melhor música, Sam Smith, The Weeknd. Esta é a vossa Clube FM. Venha daí.

0: Door Conan Gray, mais um grande hit nesta tarde. Bem, já a seguir vamos voltar em grande. Quando eu digo em grande, não é só com os 20 mais. É com a música que está a liderar também a contagem desta semana. E atenção, temos um novo líder. Para começar, vamos ouvir o Edmundo Inácio com Peculiar, que esta semana subiu do número 16 para o número 2. E depois, prepare-se para ouvir a nova número 1 da semana das 20 mais da Clube FM, que é do Chiaro. Do número 3, saltou direitinho para a primeira posição. E vocês já podem também votar hoje em rclube.pt. Aliás, podem votar uma vez por dia.
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0: 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O tema dos Descendentes. E esta semana marcada também pelo regresso da edição 2026 do Enseada, ou o Enseada, o Festival de Artes do Funchal 2026, que acontece a partir da próxima quinta-feira. Quinta, sexta e sábado, o festival está de regresso ao centro do Funchal para uma segunda edição com mais de 200 artistas, 20 associações e cerca de 30 espetáculos e iniciativas à vossa espera. Durante 3 dias, praças, largos, ruas, equipamentos culturais e estabelecimentos comerciais transformam-se em espaços de criação. O Enseada, que então, durante estes dias, vai estar por cá pelo Funchal e ficam desde já convidados também a aproveitar e desfrutar deste Festival de Artes do Funchal. Na tarde, a música não para. Temos os Vizinhos. 106.8.
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1: É uma canção adorável por parte da Taylor Swift, este Lover. E também adorável. Chega já ao Vítor Brito, de seguida para a Hora de Ponto. O regresso à casa da vossa clube até às 8 aqui na tarde da vossa rádio. Portanto, já sabem que começam bem a semana e já com o regresso à casa desta segunda-feira. Que era, tá, muita gente já estava a ver que não, não é? Calma, já cá está o regresso à casa. Isso mesmo, não tarda. Para o final de hora, deixo-vos os Teddy Swims com este Cat Went Crazy. Depois há o Ed Sheeran aqui na vossa clube FM. Boa semana. God.

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6: 17:49.
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Júlia Mestre, fim de verão aqui nesta tarde de segunda-feira, se bem que o sol deu tréguas, o calor continua, é toda uma umidade e também todas umas músicas que tu gostas a tocar aqui nesta tarde de segunda-feira. Boa semana com a Club FM, até às 8 da noite, hora de ponta aqui comigo e também com o apoio do Plaza Amadora, está à espera da tua visita. Plaza por lá, são agora os Magic Gang, Take Back the Track.

0: É uma das cooperações para esta tarde de segunda para os Fall Out Boy. My song's new, What You Did in the Dark. Bom final de tarde com o Clube FM. Segunda-feira, com muitos regressos às aulas, mais confusão na estrada, vai com toda a calma. As músicas que tu gostas estão aqui em 102.8 até às 8 da noite, aqui nesta hora de ponta. Agora com 17 minutos depois das 6, daqui a pouco com os 1975.
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O prometido é devido, 1975, The City, aqui na Club FM. Bom final de tarde, faz uma boa viagem, espero que tenhas tido um ótimo regresso às aulas, direta e indiretamente. 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Para já, som dos Gorillaz e também Pala, Booty Brown, New Gold, boa tarde.

0: E Blue Bike na Clube FM, amor, limbo, tarde de segunda-feira, tal como este tempo que já está no limbo, não é? Nublado, mas com muito calor. Será outono? Será verão? Pelo calor é verão. E para amanhã, já vamos saber como é que vai estar o tempo.
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0: Para amanhã, o Instituto Português do Mar e da Atmosfera prevê uma terça-feira com o céu pouco nublado ou limpo, também com vento fraco moderado do quadrante leste e com poeira sem suspensão e uma pequena descida da temperatura nas terras altas. Já na região do Funchal, conta com o céu pouco nublado ou limpo, vento fraco e poeiras em suspensão. Quanto às temperaturas, para amanhã a máxima é de 31 graus. Para o Funchal, 28. Para o Porto Santo, as mínimas vão começar nos 22 graus. No Porto Santo, 24 no Funchal. É assim que vai estar o tempo amanhã, terça-feira.
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0: 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Agora sim, bom final de tarde, faz uma boa viagem, estava aqui com os botões trocados, mas continuamos on até às 8 da noite aqui na Clube FM. Bom final de tarde, espero que estejas a ter uma boa viagem, não te esqueças que a semana começou agora, as aulas também, é verdade, mas há uma coisa que podes fazer, é votar nas tuas músicas favoritas da tabela das 20 mais da semana, atualizada no fim de semana passado, e queremos atualizar já no próximo fim de semana com Nelly Fabrício em mais um 20 mais compacto. Ficamos agora com duas que nos acompanham esta semana.
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0: assim a nossa abordagem tabela das 20 mais da semana. Gracie Abrams, Look at My Life, depois de Zarco e Vertigens, a passarem por cá nesta tarde de segunda-feira. Faz uma boa viagem ao longo desta semana. Não te esqueças de votar em rcluba.pt nas tuas músicas favoritas da tabela das 20 mais da semana. Como é que se faz? É fácil. Vais ao site da Cluba FM, rcluba.pt, separador das 20 mais da semana, e votas nas tuas 20, porque não? Podes votar nelas todas, pela ordem que quiseres, é claro. Depois o Nelly Fabrício, como sempre, faz toda a contagem no 20 mais compacto.
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1: 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É verdade, em 107.8 também lá em rclub.pt e também na posição 223 da Nós Madeira. A surpresa do fim de semana foi o bebê de Lady Gaga, é verdade. Muitas felicidades à nova mamã, para já ela passa aqui na Clube FM.

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É Katy Perry aqui nesta tarde de segunda-feira. Bom arranque da semana, Watch It Burn. Mas com juízo, é verdade. Faz uma boa viagem aqui ao som da Clube FM até às 8 da noite. As músicas que tu gostas. 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Taste So Good. Seguimos com o Niall Horan.

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É a abertura desta última hora de Hora de Ponta, desta segunda-feira, ao som de Justin Bieber, Hold On. Se chegaste agora, é esperar. Esperar até às 8 da noite, não é? Sabe bem com as músicas que tu gostas, não é? Para já, já ficas a saber que os Neighborhood vão estar na... São a segunda confirmação, aliás, para o Alive de 2027. A banda vai atuar no palco nós, a 8 de julho. O festival decorre nos dias 8, 9 e 10 de julho em Algés. Portanto, já tens aqui uma dica para o próximo verão, não é? Por cá, até às 8, Hora de Ponta.

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mais uma das recuperações para esta tarde de segunda-feira. Os Vamps com este Wake Up a esta hora. Presumo eu que estás acordadinho, não é? Porque acordados até às 8 da noite aqui neste regresso a casa de segunda-feira, também com o apoio do Plaza Madara, que está à espera da tua visita. Quem acordou para celebrar 30 anos foram os Quiz This Please. Há música nova e tudo, e vão celebrar também com um mega concerto que acontece na Expo FACIC. Tocam agora aqui na Club FM. Hey you!

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Os Atoa aqui com os Dama neste 112. É verdade que chover não me parece. Agosto já lá foi, agora mesmo setembro, com regresso às aulas e tudo. 26 minutos depois das 7, aí vem com 28 graus. Amanhã vamos ter uma temperatura muito alta, 31 graus de máxima. Já te conto daqui a nada. Para já ficas com James Arthur. Aí está Naked, é do calor.

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1: pray é isto, and steady Callum Scott aqui no Club FM. Bom final de tarde, faz uma boa viagem com as músicas que tu gostas. Lá trazendo a Luís Capaldi, Before You Go. E antes de ir, até porque só vamos às 8, não é? Ficas a saber como é que vai estar o tempo amanhã, terça-feira.
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1: Para amanhã, o Instituto Português do Mar e da Atmosfera prevê um dia com o céu pouco nublado limpo e poeiras em suspensão e uma pequena descida da temperatura nas terras altas. Na região do Funchal, o céu estará também pouco nublado limpo, também com vento fraco e poeiras em suspensão. Quanto às temperaturas para amanhã, a máxima é de 31 graus para o Funchal, 28 para o Porto Santo, as mínimas começam nos 22 graus, no Porto Santo 24 no Funchal. É assim que vai estar o tempo amanhã, terça-feira.
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0: E é tão bom quando as músicas que tu gostas passam na rádio, não é? Onde quer que estejas, fica ligado a 106.8 neste arranque da semana. Nunca é demais lembrar que a tabela das 20 mais foi toda atualizada, é verdade, mas já podes começar a votar. Essa que é essa. Vota em rclube.pt nas 20 mais da semana para que depois o Nelo Fabrício possa fazer nova contagem já no próximo fim de semana. Ficamos agora com dupla abordagem da tabela das 20 mais da semana aqui nesta tarde.
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mais uma música que faz chegar ao mês de setembro. Daughtry aqui na Club FM. Eu gosto tanto de setembro, ainda para mais este mês de setembro que tem um sabor especial para mim. Enfim, são coisas que poderei ir partilhando assim com o tempo, não sei. 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Hoje despeço-me o som de Diogo Pissarro e Marisa Liz. Amanhã voltamos a nos encontrar uma vez mais. Até lá, já sabes, porta-te bem.

0: Eu vou.
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4: O Presidente do Governo Regional fez um balanço positivo do início do novo ano letivo, assegurando que a abertura do novo ano está a decorrer com normalidade nas escolas da região. Miguel Albuquerque destacou que a colocação de professores foi feita antecipadamente e que a organização geral das escolas se encontra devidamente salvaguardada, admitindo apenas pequenos ajustamentos pontuais e ligeiras carências em disciplinas como português, história e filosofia. Confrontado com os alertas e a contestação dos sindicatos de professores sobre a falta de docentes e o processo de colocações, Albuquerque desvalorizou o descontentamento, classificando a reação sindical como uma cena de circo recorrente no início de cada ano escolar. A Câmara Municipal do Funchal irá promover entre os dias 21 e 26 deste mês a Semana da Alimentação. Esta é uma iniciativa dedicada à promoção de uma alimentação saudável, sustentável e inclusiva. O evento decorre no Largo da Restauração e reúne um conjunto de atividades dirigidas à comunidade. A programação começa na segunda-feira, dia 21, às 15 horas, com a sessão de abertura, seguindo-se às 16 horas um show cooking com o chefe Gonçalo Mota, da Casa Velha do Palheiro, a par da atividade educativa Plantas à Mesa, descobrir e explorar, dinamizar pela Universidade da Madeira. Ao longo da semana serão abordados diferentes temas relacionados com a alimentação e o bem-estar. O encerramento da semana acontece no sábado, dia 26, com uma atividade física intergeracional e um piquenique semear no Parque de Santa Catarina, estando a participação sujeita à inscrição prévia. A vereadora ocupadora da saúde, Helena Leal, refere que a iniciativa se insere na estratégia alimentar do município semear, reafirmando assim o compromisso de promover hábitos de vida mais equilibrados, ecológicos e acessíveis através da implementação de ações colaborativas que visam construir uma cidade e uma comunidade mais saudáveis, sustentáveis e inclusivas.
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5: 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Faça a sua inscrição online ou presencialmente nas piscinas olímpicas. Traga o seu fato de banho, touca, toalha e chinelos para este momento ativo que não irá querer perder. 20 mais.

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2: 20 e 18.
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1: 26 graus.
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0: 25 graus.
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0: 23 e 39.
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